0: partir das 18h30 até as 11h30. 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Tá a fim de faturar então no 0800 aí? Manda bala, participa com a gente, escolhe a sua música aí.
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0: Diz aí, qual a sua preferida? Música número 2, ela é Eterna Marília Mendonça com Segundo Amor da Sua Vida. Ou, se você prefere, a número 1, é a Maiara e Maraísa Fora do Compasso. Música número 2, Marília Mendonça, Segundo Amor da Sua Vida. É só digitar música 2. Música número 1, obviamente, é Maiara e Maraísa Fora do Compasso. Você digita música 1. E tem pizza pra você aí. 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É só você participar com a gente. Vai lá no Facebook, dá o seu voto. 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Comenta na postagem lá, eu quero pizza, marque dois amigos, ambos devem e deverão estar seguindo a Pizzaria do Márcio aí, tá bom? Resultado é às 9h45, a música mais curtida toca novamente e na sequência a gente já fala quem tá faturando esta pizza deliciosa nesta sexta-feira, neste fim de semana.
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0: Agora 9:08, boa noite.
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5: 9:10 está chegando agora. Sabina Carpenter por aqui.

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0: Tem música boa chegando.
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0: ela, Simone Mendes, com Saudade Proibida pra você, pra fechar mais um bloco aqui na 105, na sua noite de sextona. Fim de semana aí na parada, e claro, você aí vai fazer o que de bom? Vai curtir, vai dar uma saída aí, uma viajada mais curtinha. Uma viajada, eu vou dar uma viajada no maionese. Mas tudo bem, vai fazer um churras, enfim, vai pra piscina, fala pra nós aí, hein? Continua mandando a sua aqui no WhatsApp, hein? Já tem mais uma sequência legal e na volta do break já tem o nosso Boomerang Edição International pra você.
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0: 9h25, boa noite!

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4: 927, tá chegando o volume, aumenta o volume aí.

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0: Esta é a Dinâmica FM fechando pra você mais uma sequência aqui, ligado, conectado com a Dinâmica, claro, na sua sextona, fim de semana aí, fechou mais uma sequência pra você aí, ligado? Deixa eu pegar aqui o nome da música que não está entrando aqui pra mim aqui, ó, peraí. Fred Fabrício com Tia Mara é meu talento, tentei enrolar aqui, mas não deu tempo não.
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0: 17 para as 10, já tem resultado aqui, hein?
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0: Opa, legal. Esta é a Dinâmica FM. Por aqui é o Del fazendo companhia. Agora bora lá para o resultado aqui do nosso game interativo. Música 1, música 2 e tem pizza. É hora de saber o resultado aqui em música número 1, Maiara e Maraíza, Fora do Compasso. Música número 2, a eterna Marília Mendonça com O Segundo Amor da Sua Vida.
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0: Essa é a tela Marília Mendonça, segundo amor da sua vida. Fechando pra você o nosso Face Game aqui, a música vencedora. E agora tem o quê?
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0: É hora de saber quem tá levando pizza aqui. 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Quem tá faturando é ele, Bielzinho. Parabéns, Bielzinho. Só tá lá assim no Facebook, no perfil dele. Bielzinho tá faturando. Entra em contato pelo WhatsApp da Pizzaria do Márcio pra você saber como fazer pra retirar ou receber na sua casa, tá bom? Parabéns aí pra você. Você tem até domingo pra retirar a pizza, combinado? Parabéns! Semana que vem tem muito mais pra você aqui na 105.
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0: Yara e Maraíza aqui na Dinâmica FM. Quem sente saudade sou eu, fechando aqui a programação do Del, a última. E o Delzão tá indo nessa, hein? Desejo a você um excelente fim de semana. Nosso encontro aí na segundona, 20 horas com muito mais. E na sequência tá chegando a Vanessa Medeiros com Almoço Enfim. Valeu, gente. Obrigado pela companhia. A gente se fala por aqui. Tchau, tchau.
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0: Pontualmente 10 horas. Boa noite.
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9: Oi, oi, oi. Tô chegando com o nosso Amor Sem Fim de hoje, sexta-feira, 8 de maio de 2026. Eu, Vanessa Medeiros, e com você a partir de agora, em 3 horas de muito amor em forma de música. Nossa programação apaixonada e caprichada. Aumenta o volume e aguenta, coração. Vem comigo, tá no ar mais uma edição do nosso Amor Sem Fim.

na dinâmica, tá legal. É aqui na 105.9 que a gente se encontra. É a minha, é a sua, é a nossa Dinâmica FM de Jacutinga, Minas Gerais. Eu quero convidar você a seguir e curtir as nossas postagens nas redes sociais. No Facebook, procure Dinâmica FM Jacutinga. E no Instagram, @DinâmicaFM. Segue a gente lá e fique por dentro de tudo o que acontece aqui na rádio. Acesse também o nosso site, dinâmicafm.com.br. Ah, e eu quero muito a sua participação. Nosso WhatsApp sempre à disposição. Mande mensagem, peça sua, participe. 35-3185-0145. 35-3185-0145. E nós também temos o aplicativo da Dinâmica FM disponível para iOS ou Android, para você baixar aí no seu celular e levar a Dinâmica com você. Procure Dinâmica FM 105.9, tá bom? Vem comigo. A partir de agora, vamos juntos com o nosso Amor Sem Fim até a 1 hora da madrugada. 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

0: 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Aumenta o volume, porque tá no ar o nosso Amor Sem Fim, aqui na Dinâmica FM.
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3: E a gente começa o programa de hoje desejando a você uma ótima sexta, e a primeirinha já tá aqui, na ponta da agulha. All This Love, The Bard, pra você. Ótima sexta pra nós.

0: Be Over You. Ouvimos Tutu. E assim a gente fechou o bloco. Daqui a pouquinho eu volto.
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4: 10:21.
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0: Tô de volta por aqui com mais amor e menos drama.
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0: E agora tá chegando a música do Rick Ocasek, Emotion and Emotion, pra você.

0: Está aí a linda canção do Jim Cliff, fechando mais um bloco da nossa programação. Paradinha rápida, eu volto já já, coração. Segura!
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4: 10:38.

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0: volta por aqui com você e pra você.
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0: E agora no Amor Sem Fim, chegando One Direction pra você. 18.

0: Sundown, ouvimos Gordon Lightfoot. E assim a gente fechou mais um bloco. Que bom ter você comigo. Pausa na programação musical. Te espero sempre aqui com a nossa programação caprichada.
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4: 10:52.

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3: Boa noite.
5: Que bom ter você comigo. Já tô de volta por aqui com Amor Sem Fim.
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5: E abrindo mais um bloco, agora tem Melim. Vamos ouvir juntos Meu Abrigo. Ótima sexta.

0: Tá aí a música do Blackstreet, Buy Me Love. E assim a gente fechou este bloco. Fechamos também a nossa primeira hora. No entanto, temos mais duas horas. Sim, senhor, sim, senhora. Não saia daí que eu volto já já com muito, muito mais. Só pra você. Segura.
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4: 11:08.
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0: estamos apresentando Amor Sem Fim. Hoje, sexta-feira, dia 8 de maio. Eu daqui, você daí, todo mundo, junto e misturado, ligado na melhor.
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0: E abrindo a nossa segunda hora agora, vamos ouvir um sucesso internacional na nossa programação musical Apaixonada e Caprichada. Aumenta o volume. Vamos curtir juntos? Blink, ai, mi senhor.

0: Too Many Tears, ouvimos White Snake. E assim a gente fechou este bloco. Daqui a pouquinho tem mais. Segura que o intervalo é rapidinho, prometo.
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14: Eu disse pra você que o intervalo era rapidinho. Promessa é dívida por aqui.
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14: E agora tá chegando uma música que eu gosto bastante na nossa trilha sonora. Jason Mraz, sente a vibe. I'm yours. Pra você. Excelente sexta.
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0: In Your Eyes, ouvimos George Benson. E com este clássico da música internacional, a gente fechou mais uma super sequência da nossa programação musical. Eu vou ali pra voltar já já.
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3: 11:38.
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0: Estamos apresentando a Moça em Fim de hoje, sexta-feira, 8 de maio. Eu e você juntos, sempre aqui.
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0: E agora, a nossa trilha sonora, Eric Carmen, Hungry Eyes.

0: To Little, To Lady, ouvimos Jojo fechando mais um bloco. Que bom ter você comigo. O intervalo é rapidinho, eu vou ali pra voltar já já. Segura, coração, te espero com a nossa programação apaixonadíssima.
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4: 51.
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0: completando o Amor Sem Fim de hoje. E eu quero aproveitar aqui para parabenizar os aniversariantes do dia. Se você é um deles, está completando idade nova nesta data querida, para saúde, muitos anos de vida.
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0: E agora, minha singela homenagem em forma de música. Rick Astley, Hold Me In Your Arms, para você.

0: Is It Promise You, ouvimos M5. E assim a gente fechou mais um bloco. Paradinha rápida na programação musical, mas eu volto com muito, muito mais pra você na nossa última hora. Segura!
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4: 6:08.

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5: Bora lá com mais músicas. Estamos apresentando o Amor Sem Fim de hoje. Eu e você juntos, sempre aqui. Com muito amor em forma de música. Que delícia ter você comigo. Que alegria ter a sua companhia na melhor sintonia.
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5: E abrindo a nossa última hora agora, aumenta o volume. Cool It Again, Cherish, pra você, no Amor Sem Fim.

0: It Must Have Been Love, linda essa canção com Roxette. E assim a gente fechou mais uma super sequência da nossa programação. Eu volto já já, coração.
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4: Meia-noite e 21.

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0: Sweet Caroline, ouvimos aqui New Diamond. E assim a gente fechou este bloco. Não saia daí que eu volto já já.
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4: 12:33.
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0: bom ter você comigo. Que delícia é ter você aqui.
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0: E agora tem Milli Vanilli, I'm Gonna Miss You, pra você.

0: Perhaps Love, essa música tem o meu coração, com John Denver. E assim a gente fechou mais um bloco. Eu vou ali pra voltar já já, com muito, muito mais, no Amor Sem Fim. Te espero.
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4: 12:44.
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0: De volta por aqui, reta final do nosso Amor Sem Fim de hoje. Eu e você sempre juntos por aqui. E agora, chegando na nossa trilha sonora, Starship, Saturday Night Music, abrindo o último bloco.

0: Miracle of Love. Essa canção com Earth Mix foi demais. E assim a gente fechou aqui o Amor Sem Fim de hoje. E eu vou para voltar agora só na segunda com o Amor Sem Fim, tá bom? Aproveito para desejar um feliz Dia das Mães a todas as mamães. Lembrando que a programação do fim de semana é ainda melhor. Não deixe de homenagear a sua mamãe, tá bom? E fique ligado, porque a nossa programação do fim de semana é demais, você sabe disso. Fique bem, um beijo grande e até mais. Bye, fui. Feliz Dia das Mães.
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5: 12:59.
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5: 12:59.

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0: hoje com a música.
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42. Me.

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8: E aí, tudo bem? Chegando com mais um Laço do Peão. Coisa boa demais ter você junto com a gente nesse final de semana. E você sabe, né, que o nosso Laço do Peão especial fim de semana é incrível. Um montão de música boa pra você curtir junto com a gente. Então faz o seguinte, ó. Dá grau, aumenta o volume e avisa todo mundo que o Chicão chegou no seu final de semana.

0: que coisa boa ter sua companhia aqui junto com a gente na melhor sintonia, na mais ouvida. Aliás, a nossa audiência cresce cada dia mais, o pessoal tá ligando lá o radinho, tá sintonizando. Que coisa boa, viu? E aí, preparados? Então simbora, porque está entrando no ar mais uma edição do nosso...
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0: E pra gente começar com tudo, tem Guilherme Benuto, Haja Colírio.
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2: É, Jadson e Jadson com Rio Negro e Solimões, a vida é assim. Teve também a Perigosa e a Linda, que não pode faltar, né? Com Bruno e Barreto, teve Fernando e Sorocaba, Deixa Eu Amar Você, e ainda a Jacolira Primeirona com Guilherme e o Benuto, cantando pra gente nesse final de semana maravilhoso. Bora participar junto com o Chicão? Manda pra cá sua mensagem que eu tô aqui, ó, online te esperando, viu? Intervalo rapidão e eu volto já já com muito mais.
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3: 5:16.

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5: 5:17.
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7: Simbora, meus amigos e amigas, de volta nesse final de semana que tá maravilhoso.
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7: Cleiton e Romário, é a Morena.

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1: Ô, Rio Preto! Já tem Arnaldo e Zé Neto e Cristiano junto e misturado, hein?

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1: Velho, namorado novo, Conrado e Alexandro cantando pra gente. Teve ainda o som de Murilo Rufi com Uma Ex. Teve Diego Arnaldo com Zé Neto e Cristiano, Vai Cair Água. E ainda Morena com Cleiton e Romário cantando pra gente nessa programação feita especialmente pra você que tá na audiência, pra você que tá trabalhando, pra você que tá na correria, pra você que tá de folga também, né? Tá de férias, aproveitando com a família, coisa boa, né, gente? O intervalo, você sabe que é rapidão e eu volto já já com mais Laço do Peão.
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5: 5 horas e 30 minutos.

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6: 5h31.
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8: É Laço do Peão, especial desse final de semana, de volta por aqui na sua rádio.
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8: É a medida protetiva, João Bosco, Vinícius e Gustavo Lima.

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2: Edson Hudson, deixa eu te amar. Teve também o Bruno e o Marrone com Coração de Isca. Teve Errado Sou Eu com o Neto e Henrique. E ainda João Bosco, Vinícius e Gustavo Lima cantando pra gente A Medida Protetiva. É só música boa, né, gente? Sempre trazendo a melhor playlist pra você curtir. Ainda mais no seu final de semana. Afinal de contas, você merece. É pra você que a gente faz. Intervalo rapidão. A gente volta já já com mais Laço do Peão.
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3: 5h44.
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3: 5h45.
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5: Simbora, de volta por aqui com o nosso Laço do Peão dessa sexta-feira, mandando um alô especial pro Daniel. Alô, meu amigo Daniel, tamo junto.
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5: Fiduma e Jeca, vai que bate um vento, a participação do Rio Negro e Solimões.

0: vai que bate um vento, né? Encerrando a nossa primeira hora de muito sucesso, de muita música boa no seu final de semana, mas depois, intervalo, o Laço do Peão tá de volta. Aguenta aí.
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4: 5h57.
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4: 5h59.
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0: Laço do Peão, de volta a partir de agora, trazendo pra você mais uma hora completa de muita música boa.
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0: Fidu Mais Jeca com Fernanda e Sorocaba cortando as BRs.

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2: Joneto e Frederico Ônega Véia. Teve também a Digital no Para-Brisa com Diego Lima, teve Henrique e Diego com Guilherme Benuto, Boca do Sapo e ainda Rio Negro e Solimões com Fidu Mejeca,

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3: É a turma do Javali, Everton e Alex. Eu sou fã desses caras, hein? Canta demais. Teve ainda o saudoso Cristiano Araújo com Maus Bocados, teve Esquina com Felipe Rodrigo e ainda Fidume Jeca com Fernando e Sorocaba cortando as BRs. Bora pra mais um intervalo rapidão, o Chicão volta já já.
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5: 6:12.

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7: 6:14.
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9: Laço do Peão, coisa boa demais ter você junto com a gente aqui, ó, na rádio que disparou em audiência em todo lugar.
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9: Oba! Ícaro e Gilmar, eu acho que ela vai namorar.

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2: Desconhecido, Diego Arnaldo com Lauana Prado. Teve ainda o som de Corpo e Alma, Tá Faltando Beijos, essa é boa demais. Teve a Frequência da Saudade com o Diego e Victor Hugo. E ainda Ícaro e Gilmar, Eu Acho Que Ela Vai Namorar. Mais um blocão de música boa. Ó, agora eu quero te convidar a seguir a gente lá nas redes sociais, Instagram, Facebook, procura a rádio, procura o Chicão lá também, @ Chico Senne. Tô te esperando lá no nosso Instagram. Combinado? Intervalo, daqui a pouquinho eu tô de volta com mais Laço do

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4: 6:27.

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4: 6h29.
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6: É o nosso Laço do Peão especial, fim de semana de volta por aqui.
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6: Erro planejado, Luan Santana e Henrique Juliano.

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1: Instinto Animal, pra gente relembrar o som de Zé Henrique, Gabriel e Nayara Azevedo. Teve ainda Os Bagunceiros com Delber e Leandro, teve Murilo Huff com Zé Neto e Cristiano Veneno, e ainda O Erro Planejado com Luan Santana e Henrique e Juliano cantando pra gente. Bora de reta final, último intervalo, a gente volta já já.
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4: 6h43.
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4: 6h45.
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1: Como é bom ter sua audiência, sua companhia junto com a gente. Cadê a Matilde? Alô, Matilde, beijo pra você, obrigado pela audiência. Meu amigo Paulinho também tá junto com a gente. O Claudecir também, alô, Claudecir, abração.
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1: Danilo e Davi com o Marcos Marcelo, e Beluti cantando pra gente Fumo da Noite.
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2: Corpo e alma, gotas de amor. Teve ainda o som de Eduardo Costa, Chama Ela Pra Mim. Teve Aceita, que ela tá comigo. Diego e Arnaldo com o Luan Pereira. E ainda Danilo e Davi com o Marcos e Belucci. Fumo da Noite, encerrando mais um Laço do Peão especial desse final de semana. Obrigado aí pela audiência, pela companhia e pela sua participação. E é claro que a gente volta a se encontrar por aqui. Bom fim de semana. Tchau, gente. Fui!
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6: 6:59.

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3: 71.

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4: 7:09.
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1: 7 e 12.

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1: 7:19.
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4: Bom dia, queridos ouvintes, chegamos para mais um programa A Voz da Paróquia. Hoje é dia 9 de maio e 7 horas e 45 minutos. Tivemos um ajuste técnico aqui, por isso chegando um pouquinho atrasado na sua casa. Mas que alegria a gente dividir mais um sábado, mais uma manhã de sábado juntos. Um mês muito especial, um final de semana muito especial. Viveremos aí, com a graça de Deus, mais um dia das mães. Então, você, mamãe, você, filho também, né? Sinta-se à vontade, convidado a estar com a gente nesse sábado, um programa pensado com muito carinho para você. E também um mês mariano. Maio é um mês muito significativo, né? É um mês que nós recordamos com mais carinho do que nunca a importância da nossa mãezinha querida. Então, venha conosco, participe conosco, deixe o seu pedido de bênção, o seu pedido de oração ou a sua mensagem, se você quiser aproveitar hoje desse nosso espaço para mandar um recadinho para sua mãe, deixar aqui uma homenagem para sua mãe. Fique muito à vontade, vai ser uma alegria compartilhar esse

carinho e trazer para ela mais uma expressão, né? De gratidão, de amor. Então, sinta-se à vontade. Faça desse programa o seu lugar, viu? Então, vamos começar com música para a gente preparar aí o nosso coração. Antes, a gente tem aviso, bloco de apoio, Hugo, pode ser? Então, tá bom. Maravilha, acabou de tocar, a Michelle tá acordando, vocês têm paciência comigo. Maravilha, a gente vai de música e voltamos com o programa Voz da Paróquia.

Mais do que música, né, gente? Essa chega para você como uma oração, a consagração à Nossa Senhora Aparecida, para começarmos bem esse dia, para alinhar aí os nossos sentimentos. Mais uma oportunidade de você se conectar com aquilo que realmente importa, que verdadeiramente importa. Às vezes a gente começa na correria, né, do dia, dos afazeres, e aí quando a gente percebe, o dia começou enrolado e a gente não teve nem oportunidade, ou a gente nem se deu a oportunidade de estar junto de Deus e de se colocar também, né, na presença dEle. Pedir que Ele fique conosco, que Ele nos acompanhe para o dia de hoje. Então, como você começa o seu dia? Eu acho que é muito importante a gente sempre revisar isso, né?

começando acelerado demais, o que eu faço primeiro? Primeiro eu pego o celular? Primeiro eu vou atualizar o feed? Ou vou ver as mensagens? Começa devagarzinho, respira bem fundo.

sejamos pessoas que confiam, né, no nosso trabalho de evangelização. 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E deixe aí o seu pedido de bênção, o seu pedido de oração, o seu recado para sua mãe, né? Estaremos esperando por você. O telefone é o 99828-8273. Vou repetir. 99828-8273. Muito bem, e também no decorrer do programa teremos a reflexão do Evangelho de hoje, tá? Então fique com a gente, vai ter muita coisa boa, mas não podemos seguir sem música. Então mais uma música, hoje vai ser um programa todo mariano, então prepare aí seu coração para se conectar com a mãezinha. E quem reza, perdão, quem canta, reza duas vezes, né? Então vamos de oração.

0: Nossa Senhora! Diga, eu sou de Maria!
1: Amém.
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3: Horas e um minuto, voltamos com o programa Voz da Paróquia. E como estamos nesse clima mariano, esse clima de Dia das Mães, como eu disse, teremos um programa hoje especial. Então, se você também tem alguma música aí que toca o seu coração, uma música de Nossa Senhora, de Maria, fique à vontade. Pode fazer o seu pedido e interagir aí com a gente, tá bom? Hoje, no quadro Santos de Plantão, iremos refletir a história de São João de Ávila, doutor da igreja e o santo amigo de santos. Ele será celebrado, né, no próximo domingo, agora, dia 10 de maio. Então vamos conhecer um pouquinho da história de São João de Ávila, conhecido como o Mestre de Ávila e também, como disse, Santo Amigo de Santos. Nascido em 1499 na Espanha, João iniciou sua vida estudando direito, mas após uma profunda experiência de conversão, decidiu abandonar tudo para seguir a vocação sacerdotal. Ordenado padre, desejava ser missionário nas Américas, mas Deus tinha outros planos. Sua missão seria em sua própria terra, onde se tornaria um grande pregador e formador de almas. Logo no início de seu ministério, enfrentou uma dura provação. Foi preso injustamente pela Inquisição, após uma má interpretação de suas pregações. Durante os 2 anos em que permaneceu no cárcere, não se revoltou.

voltou. Ao contrário, aprofundou sua intimidade com Deus e começou a escrever uma de suas obras mais importantes, que se tornou um clássico da espiritualidade cristã. Após ser absolvido, retomou com mais fervor ainda nessa missão de evangelizar. Sua pregação tocava profundamente os corações e muitos se convertiam. Entre eles, santos como São João de Deus e São Francisco de Borja. Viveu cercado de amizades santas, como Santo Inácio de Loyola, Santa Teresa de Jesus e São João da Cruz, testemunhando que uma vida de fé também se constrói em comunhão. Homem de oração profunda, dizia que o segredo de sua pregação não estava apenas nos estudos, mas em amar muito a Deus e permanecer na sua presença. Dedicou-se também à formação de sacerdotes e à educação dos jovens, fundando colégios que mais tarde se tornariam seminários. Nos últimos anos de vida, enfrentou uma outra grande prova, a doença. Quase cego e muito debilitado, viveu este tempo unido a Cristo até sua morte em 1569, segurando um crucifixo nas mãos. Séculos depois, sua sabedoria e santidade foram reconhecidas pela Igreja, sendo proclamado doutor da Igreja por Papa Bento XVI, em 2012. A vida de São João de Ávila nos ensina que as provações, quando vividas com fé, não nos destroem, nos purificam. Como o azeite mais puro que nasce da pressão, assim também as almas que se deixam moldar por Deus produzem frutos de santidade. Que possamos então aprender com Ele, a viver nossas cruzes com confiança, transformando cada dificuldade em caminho de amor. São João de Ávila, rogai por nós. E aí, querido ouvinte, essa mensagem chega para você e ela traz qual sentimento? Olha como a gente tende a aprender, né, com os santos, que foram pessoas como nós, de carne e osso, né, como diz, pessoas que viveram as suas provações e como São João de Ávila tornou-se ainda mais próximo de Deus. Às vezes a gente não percebe que se a dificuldade que bate na porta é para nos moldar. Às vezes é uma oportunidade, né? De estar mais junto de Deus, de rever as certezas que muitas vezes a gente carrega no coração. As confianças, né? Em quem você tem confiado? Então, que as dificuldades que nós enfrentamos seja a oportunidade de aproximar, de purificar. Não precisamos romantizar, né? Ninguém quer passar por problema, a gente também não tem que procurar ele, não. Mas se ele nos encontra, né? Se a vida, se as circunstâncias, se elas chegam até nós, o que nós devemos fazer com isso? Que oportunidade nós temos? Às vezes a via da lamentação, da murmuração, ela é muito mais fácil, né? Muitas vezes até da vitimização. Mas quanto eu posso crescer com isso? Como dizem, né? Em vez de perguntar o porquê, pergunte o para quê. Para qual fundamento, né? Para qual o objetivo? O que eu posso crescer com essa dificuldade? O que eu posso aprender com essa dificuldade? Então essa é a mensagem de hoje no nosso quadro Santos de Plantão. E a minha live estava travadinha aqui e eu não tinha percebido que já tem vários recadinhos. Então muito obrigada pessoal que já está acompanhando, interagindo comigo. Vamos de música e na sequência nós vamos aqui acompanhar todas as mensagens recebidas até agora, tá bom?

8:10. Voltamos então com a sua participação, você que já está aqui ligadinho no programa, interagindo conosco. Bom dia, Helena Toledo. Ela pede bênçãos para ela mesma, para o seu esposo Sérgio, para as filhas Graziele e Letícia, para os netos Ayla, Rebeca e Antônio Davi. A Helena é da comunidade Santa Rita de Cássia. Um abraço, viu, Helena? Em breve vocês estarão em festa, né? Em louvor à padroeira. Esse mês também é um mês muito especial para a comunidade. Depois eu vou até ajudar a divulgar aqui que já tem uma ação entre amigos rolando, né, da comunidade. Então vamos divulgar, porque vocês estão nesse processo de construção. Que lindo que já está toda a união, né, que já fez essa comunidade ser erguida. E para a honra e glória do Senhor sempre, mais intercessão aí da nossa querida, Santa Rita de Cássia. Então um abraço para todos vocês da comunidade. Um abraço também para a Neide Freitas, ela pede bênção para todas as mães pelo dia de amanhã e também por toda a sua família, para os seus filhos, para todos os padres e nós aqui da rádio. Bom dia, Neide! Eu dei um spoiler aqui falando que teríamos um brinde especial, né? E eu digo aqui, muito obrigada pela sua oferta. A Neide ofereceu aí um mimo, um brinde que será sorteado no programa de hoje. Então, muito obrigada pelo seu carinho, tá bom? Deus lhe abençoe. A Helenice Almeida também participa e pede bênçãos para sua mãe Benedita de Souza, que com a graça de Deus está completando 90 anos. Que maravilha, né? E que senhora mais sorridente que é a dona Benedita. Que delícia que é ver aquela alegria, né? Aquela simpatia. Que Deus lhe abençoe muito, com muita saúde, né? Que graça. 90 anos, Helenice. Um abraço para todos vocês, para toda a família tão querida. E um beijo também para Leninha Lima. Ela pede oração por todas as mães. Leninha, bom dia. Um abraço. Se eu não tiver enganado,

Jornada também é da comunidade Santa Rita, né? Então temos aí comunidade em peso aqui com a gente. E um abraço para Dora de Souza Carvalho. Bom dia, Dora! Ela pede bênçãos, né? Para esse Dia das Mães e também para a equipe do Recanto dos Amigos. Já está lá nos trabalhos, né, Dora? Começam cedo, então um abraço para todos vocês, para todos que estão nas atividades, preparando aquela comida maravilhosa e aquele ambiente tão acolhedor. Um abraço para todos. A Dora também pede para sua irmã, Dona Dita Souza, que hoje está completando 90 anos. Será que é a mesma da Helenice? É, parece que é, gente. Então, um abraço também duas vezes aí para aniversariante, 90 anos. E para todas as mães, para você também, Dora, um abraço, viu? Que Deus lhe abençoe muito. E a Rose Rodrigues também deixa o seu bom dia. Um bom dia para a família paroquiana. É isso mesmo, Rose, somos família, né? E que Deus nos faça sempre assim, sempre unidos, sempre presentes. Essa é a maior graça de viver a igreja, né? De ser comunidade. Ser feliz, ser sozinho é muito triste, né? Já dizia o poeta, né? O ser humano não vive numa ilha, né? Nós precisamos um dos outros. É isso aí, gente. 8 horas e 15 minutos. Um programa todo especial, né? Que nos leva a pensar em Maria e, consequentemente, nos leva a pensar em mãe. Um dia que nos prepara, né? Para aquele domingo gostoso, para aqueles que têm a oportunidade, né, de estar na presença, na companhia de suas mães, ou de receber seus filhos, como vai ser o seu domingo, como você tem se preparado para ele. E também, de maneira muito especial, né, nós colocamos a mulher que tem por trás de cada mãe. Muitas vezes felizes, realizadas, mas também muitas vezes exaustas, né? Cansadas, e que enfrentam aí os seus desafios. Pedimos a Deus, né, por intercessão de Nossa Senhora, que olhe com muito carinho por aquelas mães que vivem a maternidade de maneira solo, né? Que criam seus filhos, trabalham, sustentam emocionalmente e financeiramente. Essa é uma realidade muito grande do Brasil, né? Infelizmente, vivemos aí com uma negligência da paternidade em muitos, muitos lares brasileiros. Então, que essas mulheres sejam sempre reconhecidas e valorizadas. Logicamente, não só no dia de amanhã, mas que existam, sim, políticas públicas que as amparem, né, em momentos de dificuldade, de aperto. Muitas vezes a gente julga um programa social porque a gente desconhece a necessidade dele. Então, que essas mães sintam-se amparadas, né, pela política pública, que é dever, e também pela sociedade em si. Quantos julgamentos, né? Eu ouço bastante mães e muitas vezes a causa de seus sofrimentos não é nem os desafios do dia a dia, mas são os julgamentos. Ah, porque mãe não pode fazer assim, porque mãe não pode fazer assado. Se a mãe corrige, a mãe é muito ríspida. Se a mãe ignora, a mãe é negligente. Então, nós não temos, gente, um manual, né? Não existe. Se tiver, joga fora, porque o ser humano não é feito de receita, não. Nós somos feitos de vivência, de experiência. E isso é muito subjetivo, para cada um faz sentido. Né? Eu tenho certeza que se eu falar mãe, você vai pensar em mãe baseado na sua própria experiência de mãe, de filha. Né? Você vai ter o seu próprio conceito de maternidade. Então, que direito nós temos de dizer o que é certo, como é certo? Que direito nós temos sobre o maternar do outro? Então, esses sentimentos, essas reflexões que eu convido você a fazer. Mas eu não sou mãe. Muito bem, mas você cuida de alguma forma de alguém. E isso também é uma experiência de maternar, né? O cuidado é sinônimo da maternidade, é cuidar. Então, sabe, se desobriguem dessas perfeições que muitas vezes nós abraçamos. E torna essa trajetória humana muito mais difícil do que ela já naturalmente é. Então, fique conosco nesse programa.

fizemos bastante reflexões e de maneira especial. Colocamos no coração de Deus, nas mãos de Deus, todas as mães. E de maneira especial também, pedimos por aquelas que desejam ser, né? Por aquelas que sonham viver essa graça. Então que o Senhor olhe com muito carinho, o Senhor que conhece a história, a trajetória, as condições, o Senhor que conhece tudo. Conceda, Senhor, a graça daquelas que desejam ser. Conceda, Senhor, a graça de sustentar aquelas que já são. Ou aquelas que precisam se curar também, os filhos que precisam se curar. Porque nem para todas as pessoas amanhã é um dia de festa. Muitas vezes é um dia que cutuca a feridinha ali, né? Às vezes foi uma ausência, um abandono. Às vezes houve um rompimento de vínculo. Enfim. Que estejamos de coração aberto para entregar a Deus todos os sentimentos que nos envolvem esse dia das mães.

Ao olhar a brancura da hóstia consagrada, lembramos, sem dúvida alguma, o teu leite materno, que gerou, que deu vida ao Verbo de Deus. Ensina-nos a adorar o teu Filho, em cada tabernáculo, em cada missa, em cada comunhão que realizamos. Mãe, nós te amamos. 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

Grande Mãe de Deus, Virgem Maria, de todo o coração, queremos te agradecer pelo seu amor, pelo seu carinho, e queremos dizer que todas as vezes que entramos numa capela para adorar o teu filho no véu do sacramento, receberás também o nosso amor, a nossa gratidão. Nos ensine a guardar o amor e a verdade pelo Santíssimo Corpo de Deus, da qual a Senhora foi o primeiro tabernáculo.

8 horas e 25 minutos. Voltamos e com mais participações. Já vamos aqui aproveitar o bonde para cumprimentar também as nossas amigas que estão aqui acompanhando a gente, né? E acompanhando também com tanto carinho as reflexões do sábado de hoje. Bom dia, Francisca Santos. Ela pede oração pela sua família, pela saúde também, pela paz, pelo amor, para todas as mães. Pede oração por todos os seus filhos, netos e todos da comunidade Santa Rita de Cássia. Olha, um abraço para a comunidade Santa Rita, que está ligadinha aqui com a gente. E a Dora, lá do Recanto, ela deu um presente para as nossas ouvintes, ó, um almoço de brinde. Então, iremos sortear, viu, Dora, no final do programa. Vamos ver quem vai ser a sorteada, a premiada, a deliciar aí com o almoço do Recanto dos Amigos. Deus abençoe muito, viu, Dora? Obrigada. E também a Marise Santos, ela pede bênçãos para sua mãe Terezinha Duarte, para o seu filho Túlio, para a Nora Gabriele e para o Paulo César, seu sobrinho, e também todos os familiares. A Elisete Rodrigues, bom dia, queria pedir bênção para a família, que Deus abençoe todas as mães da Fazenda Poço Fundo. Acho que é isso, né, Elisete? Muito obrigada pela sua participação e pelo seu carinho. E também conosco participaram aqui pela rádio, pelo WhatsApp, temos bastante participação. Vou fazer o próximo bloco, então, só com o pessoal do WhatsApp que mandou mensagem ali pela Gabi, tá bom? Senão vocês cansam de ouvir minha voz, então a gente tem que ir equilibrando aqui. Mas fique com a gente para ouvir o seu pedido de bênção. Conforme já é um costume, né, eu tenho, sempre que venho, me acompanhado aqui o livro Café com Santos. Se você não conhece, inclusive, eu sugiro que você adquira o seu. É maravilhoso, gente. Cada dia tem a reflexão de um Santos. Ó, eu não tô ganhando nada pra fazer propaganda, não, viu? É que coisa boa, a gente tem que levar pra frente. E no mês de maio, não poderia ser diferente, né? Nós somos convidados a tomar café com Maria Santíssima. Olha que especial. Março foi São José, abril foi Santa Dulce. Isso mesmo. E maio, Maria Santíssima. Hoje, dia 9. Vamos ouvir, então, a reflexão para o dia de hoje? Café com Maria Santíssima.

íntima. Força e proteção são dois elementos necessários para se viver bem. Viver à sombra de Deus nos leva a desfrutar da paz e do refrigério dele, mesmo que, ao nosso redor, tudo esteja muito confuso. Não há como viver sem a presença do Espírito Santo. Viver sem o Espírito é abdicar de sua força e de sua proteção. E não podemos abrir mão daquilo que pode capacitar-nos a ser e a viver de forma completamente nova. É a força de Deus que nos reveste e nos imunda com aquilo que é próprio dele. Por ser externo, dependemos dele, e ele não depende de nós. Somos e permaneceremos vazios sem ele. Maria é tomada pela força e proteção do Altíssimo. Maria vive a partir do Espírito Santo. Isso é muito importante, lembrarmos que Maria vive a partir do Espírito Santo. Ela o respira. A força dos seus atos, de suas palavras e de sua fé tem início no Espírito. Maria era uma mulher do Espírito. Maria inicia o mais maravilhoso dos projetos jamais vividos por uma pessoa com maior força jamais imaginada por qualquer ser humano. O caminho dela estava marcado pela ação do Espírito de Deus e o Espírito nela. Ela está cheia do Espírito e, por isso, tudo o que fizer, pensar, sentir e falar será consequência do Espírito que vive nela. Senhor, enche-me com teu Espírito Santo, que os rios dessa água viva possam fluir do meu interior. Amém! Quanto que Maria tende a nos ensinar, né? Quanto que com Maria nós podemos aprender. Aprender da fragilidade do ser, a força que se nasce no Espírito de Deus.

8 horas e 35 minutos. Então não poderíamos, né, deixar de viver esse momento de maternidade, esse mês de Maria, no quadro Humano Espiritual. E o tema de hoje é maternidade, amor e desafios. A maternidade, como dissemos, é linda, mas também é um processo muito exigente, né? E existe um lado que nem sempre aparece nas fotos, que é o cansaço, a cobrança, as próprias dúvidas de todo esse processo. Na psicologia, entendemos que a maternidade envolve uma transformação profunda na identidade da mulher. Ela deixa apenas de ser filha, mulher, profissional e passa também a ocupar um papel de mãe. E isso pode gerar vários conflitos internos. Será que vou dar conta? Será que estou fazendo certo? Será que sou o suficiente? Existe uma tendência muito grande à autocobrança, que nasce muitas vezes da comparação. Então, é muito comum que quando traçamos, isso em qualquer experiência humana, quando traçamos comparações, a autocobrança ela aumente. E às vezes a nossa comparação não está nem baseada em alguém que tem uma vida próxima à minha, né? Muitas vezes a gente está se comparando com um influencer lá, famosa do Instagram, né? Que tem toda uma rede de apoio diferente da minha, uma vida diferente da minha, condições financeiras diferentes da minha. Então, qual que é o meu parâmetro, né? Comparação em lugar nenhum ela é boa. Mas quando eu comparo com alguém tão diferente de mim, qual que é a chance disso ser saudável e dessa comparação dar certo, né? Isso gera muitas vezes esse sentimento de que eu tenho que dar conta de tudo, eu tenho que ser a mãe modelo, eu tenho que ter uma vida instagramável, né? E não falhar de forma alguma. Mas isso não é real. A mãe possível é melhor do que a mãe perfeita. E de maneira espiritual, né? Deus não espera.

Cara, Deus não te escolheu porque você é perfeita, né? Ele te escolheu porque ele conhece a sua condição de amar. Isso para tudo que nós nos permitimos fazer, né? A nossa condição humana por si só, ela é limitada, ela é falha. Mas ele confia na nossa condição de amar. Maria também enfrentou muitas incertezas, mas permaneceu fiel no amor. Ser mãe, à luz da fé, é viver uma entrega diária, feita de pequenos gestos. Convidando o Espírito Santo, como na reflexão do dia de hoje, a estar conosco em tudo. A fortalecer o nosso espírito, a direcionar os nossos caminhos, as nossas decisões. E Deus se aproxima de tudo isso. Deus está em tudo isso, né? Então, pensando nessa figura da maternidade, a psicologia ela traz, até mesmo para o dia das mães, uma reflexão muito delicada. Porque, como dito, né, desde cedo a figura da mãe é figura de centro da família, né, a cuidadora principal. É aquela que vai dar conta do desenvolvimento físico e emocional da criança. Existe uma teoria do apego, desenvolvida por um autor, John Bowlby, que sublinha a importância das primeiras relações na construção da segurança emocional e da capacidade de estabelecer vínculos ao longo da vida. Então, entende-se que um apego seguro com a mãe está associado a uma vida de maior autoestima, de maior regulação emocional e de relações interpessoais mais estáveis. Por outro lado, né, quando há ausência, negligência ou uma relação marcada por insegurança, pode surgir dificuldades emocionais que perduram na vida adulta. E isso, gente, não significa que a mãe precisa ser perfeita. Inclusive, a psicóloga britânica Winnicott introduziu um conceito de mãe suficientemente boa, referindo-se àquela que, embora com falhas humanas, é capaz de responder de forma consciente e sensível à necessidade do filho, ajudando a crescer com confiança no mundo e em si mesmo. Mas percebem, tendo em vista a sua condição humana, e que é falha muitas vezes, né? Do ponto de vista da mãe, a maternidade, como já dito, traz transformações profundas. O nascimento de um filho marca o início de uma nova identidade. A chegada de um filho exige um reajuste emocional, relacional e muitas vezes profissional também. O ideal, né, entre aspas, de mãe perfeita, promovida por certas visões culturais, redes sociais, podem gerar sentimentos de culpa, ansiedade, frustração, sobretudo quando aquela realidade se revela mais dura do que esperado. É importante normalizar a ambivalência emocional materna. É perfeitamente humano amar intensamente um filho e, ao mesmo tempo, se sentir exausta, frustrada e sobrecarregada. Eu vou até repetir isso. É perfeitamente humano amar um filho e, ainda assim, você se sentir exausta, você se sentir frustrada, você se sentindo em determinados momentos desmotivada ou com medo. Não esqueçamos dessa condição humana. E também, nesse sentido, com base nessa reflexão, podemos entender que o Dia das Mães não é só um dia de celebração, mas um dia que nos faz refletir. É importante essa oportunidade para reconhecermos o esforço emocional e físico envolvido na maternidade, validar as diferentes formas de ser mãe e dar espaço às emoções contraditórias que essa experiência pode trazer. Para muitos, esse dia também pode ser difícil. Então, queremos olhar também para essas pessoas que hoje não têm mais sua mãe, né, que já a perderam, ou para aquelas pessoas que tem, mas não existe uma relação saudável, um vínculo ali fortalecido. E também para aquelas que desejam ser mães, mas ainda não conseguiram, né, ou estão vivendo esse processo. São as tentantes, né?
É fundamental que, enquanto sociedade,

verdade, possamos sempre falar dessas realidades com empatia e sem julgamento. E a empatia, ela é expressada, ou a falta de empatia, muitas vezes pelos nossos comentários, né? Que às vezes, sem intenção de ferir, ferem. Sem intenção de machucar, machucam. Às vezes a gente pergunta, né? A gente se sente às vezes muito à vontade para perguntar se namora, quando vão casar? Se casaram, mas quando vocês vão ter filho? Vocês não vão ter os seus? Então, assim, quantas vezes as nossas perguntas ferem o outro, né? Por uma realidade que a gente nem conhece. Então, que a nossa empatia nasça dessa pausa entre a curiosidade que muitas vezes eu tenho, né? E da fala que eu muitas vezes vou dirigir ao outro. A psicologia, ela ajuda nesse sentido a compreender que a maternidade, ela é uma vivência complexa, rica e cheia de desafios e emoções. E celebrar o Dia das Mães é exatamente reconhecer essa complexidade. Não apenas idealizar, mas acolher a mulher real que existe, né? Por detrás desse papel. A mulher de carne e osso, a mulher viva que existe por detrás desse papel. Então, que possamos, nesse dia, considerar com mais carinho, né, o papel maternal que existe por detrás de cada mulher. A mulher que existe antes de ser mãe. Fique para você, então, essa reflexão e que possamos viver o dia de amanhã com ainda mais sensibilidade. Um dia de celebração, mas também um dia de reflexões.

0: vamos aplaudir Nossa Senhora.
1: Viva Nossa Senhora! Viva Mãe de Jesus e Nossa!
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2: 8:52. Voltamos com o programa Voz da Paróquia. Agora sim, com as participações aqui do nosso WhatsApp. Ó, a Gabi trabalhou bastante hoje, hein, gente? Que beleza. Temos bastante brinde, bastante participações. É assim que a gente gosta. Então, um abraço para Rita Varisco, da comunidade Mãe Rainha. Ela pede especialmente.

Pede para todos da sua família, todos os doentes, pede por todos os jovens, para os seminaristas, para todas as pastorais e movimentos de nossa paróquia. Um abençoado final de semana. Obrigada, viu, Lu? E também participa conosco a Marlene, da comunidade Mãe São Francisco, desculpa. Marlene, comunidade São Francisco. Ela pede para a filha Jéssica, para os netos João Felipe e também para o genro Juninho e para o José Adolfo. Pede também para todas as mães. A Geisiele Prado, bom dia! A Geisiele pede bênçãos para sua mãe Nice, para os avós. As avós Lourdes e Iraci, em especial, para a bênção de aniversário para a irmã Geise, que faz no dia de amanhã. Eu não acredito que a Geise vai ficar mais velha, pertinho de mim, Geise. Que delícia! Parabéns, viu? Que Deus lhe abençoe muito. O Clóvis Augusto, da comunidade Santuário, pede para sua mãe Geni, que Deus continue abençoando muito ela e para todas as mães de nossa paróquia. Um abraço também para a Beatriz, né, Clóvis? Um abraço para vocês. A Selma, da comunidade Mãe Rainha, pede bênção e proteção para a mãe Alice, que Nossa Senhora a cubra com seu manto. E a Ivanilda, da comunidade São Judas, pede para sua mãe Doraci e por todas as mães. A Geise, aniversariante de amanhã, pede por ela mesma, né? Que ficará aí mais experiente amanhã, dia 10 de maio. A Geise, lá da comunidade São Sebastião dos Robertos, né? Geise também pede para o seu esposo Luan, para os pais Jesuel, e para a mãe Nice. Pede para as avós Iraci, Lourdes e para o avô Natalino. Um abraço, viu, Geise? Que Deus lhe abençoe e te conserve tão querida, tão sorridente. Eu falo, a gente estava conversando aqui, viu, Geise? Que sorriso melhora o dia do outro, né? E você sempre que recebe a gente com essa alegria, com esse carinho. Você sorri com os olhos. Eu gosto de pessoas que sorri com os olhos. Você conhece, Hugo, pessoas que sorriem com os olhos? Muito bem, essa é a aniversariante de amanhã. Então, Geise, desde já, o nosso parabéns para você, viu? Que Deus continue lhe abençoando e que sua vida siga aí a serviço da igreja, né? Da missão de evangelizar. E também participa com a gente, lá na comunidade de Cristo Rei, o José Ulisses. Ele pede para sua esposa Maria Aparecida, conhecida como Fia, e também para o irmão Jacir. Pede por todos os padres, todos da rádio, e deseja uma semana abençoada. E a Edna Miante, bom dia, Edna! Essa catequista lá da comunidade da Matriz, né? Ela pede por todos da sua família, em especial para sua mãe Luzia e para todas as mães. Muito obrigada, viu, Edna, pelo seu carinho, pela sua participação. Encerrando o bloco de participações, temos também aqui a Silvana Martins, que pede por todos nós da rádio, que nos abençoe com todos, né? E que aqui ela está dizendo que programas com aprendizado, com palavras de Deus. E ela também pede por todos os crismandos, pelos catequistas. Isso mesmo, Silvana, a crisma está chegando, né? Mais um momento de alegria para a nossa igreja, um sacramento tão importante para os nossos jovens. Então, estejam, né, todos eles em nossa oração. E também as catequistas, né? Os catequistas. Louvado seja Deus pela vida de cada um que abraça essa missão tão importante para a nossa igreja. E a Rosana Veloso, ela também pede bênção para ela mesma, que é mãe, né? Para sua irmã e também sua cunhada e todas as mães. Ela pede pelos seus filhos João Pedro e Eduardo Henrique, para o afilhado, todos os doentes, todas as mães que perderam seu filho, e que em uma dor que só Maria sabe, exatamente, né? Lembremos também dessas mãezinhas que viveram a dor, né? Dessa separação, contrariando, como dizem, o processo natural da vida, né? Que é os filhos enterrarem os pais. Pedimos a Deus que nesse Dia das Mães também conforte o coração daquelas que viveram essa separação, né? Uma dor, como você disse, Rosana, que só Maria sabe.
Ela pede por todos nós aqui da rádio, para os padres e para a comunidade.

Mãe Rainha, um abraço para vocês, viu, Rosana? Para toda a família, obrigada pela participação. Muito bem, gente. Eu vou colocar uma música aqui para tomar uma água, porque a gente fala demais e cansa. Mas voltamos em seguida com mais programa A Voz da Paróquia.

bens e também as nossas orações, né? Que Deus lhe permita muitos anos de vida com a graça, né? De estar na presença de quem você ama, né? Com a graça de viver uma vida aí feliz e com muita saúde. E com mais participações, nós também seguimos aqui o programa. A Maria Nicolete Fia, bom dia, Michele, bom dia, minha querida. A Fia pede para o seu esposo José Nicolete, para o irmão Igor, para as amigas Maria Lídia, Celina, Janice, Michele e todos do programa aqui da rádio, todos os ouvintes lá do bairro Cristo Rei. Obrigada, Fia. Um abraço para você, para suas amigas, né? Que também são minhas, né, Fia? A gente divide as amiguinhas aí. Um abraço, viu? E o Edinho, o Ederson Grossi, bom dia. Bom dia a todos os ouvintes. Gostaria de pedir uma bênção para você, Michele. Oh, obrigada, Edinho. Realmente, essa semana eu fiquei velha. Mais um ano aí para conta, né? Com a graça de Deus. E ele também pede para sua mãe Carmen, para sua sogra Maria e para a esposa Ruth, para todas as mamães de nossa paróquia. Ele pede também por seus filhos, o Anderson e o Edson, pelos afilhados, para todos os padres de nossa diocese, em especial os padres da nossa paróquia. Obrigada, Edinho, pela participação. E a Cristiane de Oliveira também participa aqui com a gente pelo Facebook e pede oração para sua mãe que fez aniversário ontem. Então é comemoração duas vezes, né, Cris? Aniversário e Dia das Mães. Ela também pede pelo seu filho César Augusto e para nós aqui da rádio. Muito obrigada pela participação e pelo carinho. Então vamos de música e na sequência nós voltamos com a reflexão do evangelho de hoje. Mas fiquem atentos que após o evangelho tem os recadinhos aí da rádio da semana e também o sorteio, tá bom? Estamos quase no finalzinho do programa, então fique com a gente até o final.

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9h14, levando até você agora a agenda, né, deste final de semana, o calendário de missa, os avisos aí importantes da paróquia. Hoje, sábado, dia 9 de maio, teremos missa às 18 horas na comunidade Santa Terezinha e às 19 horas na comunidade São Sebastião dos Robertos e também na Matriz. Amanhã, domingo, dia 10, Dia das Mães, teremos missa às 7 horas na Igreja Matriz, 8 horas missa na comunidade São Francisco, às 8h30 missa na comunidade São Benedito, 10 horas missa na Igreja Matriz. Às 17h30, missa na comunidade Santa Rita de Cássia. Às 18 horas, missa na comunidade São Judas Tadeu. E às 19 horas, missa na Matriz. Terça-feira, dia 12 de maio, às 19h30, missa na comunidade Sapucaí Velho. Dia 13, quarta-feira, missa na comunidade Fubá, na comunidade São Benedito e também missa na Matriz. Dia 14 de maio, quinta-feira, às 15 horas, missa no lar São Vicente de Paulo e às 19h30, missa na comunidade Santa Cruz. Dia 15, sexta-feira, missa na comunidade São Luís Gonzaga. Neste domingo, dia 10, a comunidade São Sebastião dos Robertos estará vendendo, na missa das 7 horas, na Igreja Matriz, pães e roscas caseiras em prol da comunidade. Atenção, senhores pais, famílias, né, responsáveis. Informamos que as inscrições para a catequese infantil e primeira eucaristia já estão liberadas para as crianças a partir de 7 anos. Os pais ou responsáveis devem procurar a sua comunidade, portando um RG, xerox de um RG, né? Ou da certidão de nascimento. É muito importante esse documento, viu, gente? Então, o xerox do RG ou da certidão de nascimento. Para crianças acima de 7 anos, os interessados devem procurar a própria comunidade. Se você participa da comunidade Nossa Senhora de Guadalupe, procure a comunidade, a catequista responsável, né? Ou se há ali na comunidade a coordenadora dessa catequese, para fazer a sua inscrição. Informamos também que já estamos arrecadando retalhos para os enfeites de Corpus Christi. As doações podem ser entregues na Secretaria Paroquial. Outro importante aviso, não é? Todos já conhecem o trabalho, né, dos tapetes, né, tão bonito, tão admirado. Então, não deixe de fazer a sua doação de retalhos. Nós precisamos para que esse trabalho, mais um ano aconteça, né? Mais uma forma de expressar a nossa fé e também a cultura da cidade. E agradecemos ao sim dos novos

e missas desta semana. Ambos são lá da comunidade Santa Terezinha. O nosso sim, a nossa gratidão ao sim, né, de vocês, Fernando de Souza Freitas e Maria da Conceição dos Santos. Muito bem, estamos quase encerrando o nosso programa, mas não podemos fazer isso sem a reflexão do Evangelho do dia de hoje. Então, prepare o seu coração e que essa palavra aí penetre, né, na sua vida e direcione seus caminhos.

0: era Nexon Kid. Isso. Ai, a música eu mandei depois. Isso.
1: Neste sábado, elevemos agora, com muita fé, o nosso coração a Deus nesta oração da manhã. Em nome do Pai, e do Filho, e do Espírito Santo. Amém. Que a graça de nosso Senhor Jesus Cristo, o amor do Pai e a comunhão do Espírito Santo estejam sempre convosco. Bendito seja Deus que nos reuniu no amor de Cristo. Assim unidos, ouçamos o Evangelho neste sábado. Evangelho de Jesus Cristo segundo João, capítulo 15, versículos 18 a 21. Naquele tempo, disse Jesus aos seus discípulos: Se o mundo vos odeia, sabei que primeiro me odiou a mim. Se fosseis do mundo, o mundo gostaria daquilo que lhe pertence. Mas porque não sois do mundo, porque eu vos escolhi e apartei do mundo, o mundo por isso vos odeia. Lembrai-vos daquilo que eu vos disse: o servo não é maior que seu senhor. Se me perseguiram a mim, também perseguirão a vós. Se guardaram a minha palavra, também guardarão a vossa. Tudo isto eles farão contra vós por causa do meu nome, porque não conhecem aquele que me enviou. Palavra da salvação. Glória a vós, Senhor. Jesus nos ensina neste Evangelho que não podemos ficar negociando a nossa vida espiritual com as realidades pura e simplesmente mundanas. Nós precisamos ter uma decisão firme, sincera e diária por Jesus. Naquele ditado em que não podemos estar com um pé em cada canoa, isso acontece para a nossa vida espiritual. Não podemos estar com o coração dividido. Temos de ser inteiros para Deus. Sejam os casados, os solteiros, os religiosos, todos devem ter um coração entregue a Deus em todas as circunstâncias. E assim, nós sabemos, se o próprio Jesus passou por perseguição, passou pela cruz, nós que seguimos a Jesus também passaremos pelas nossas dificuldades e precisamos nos unir a Ele. Se o mundo odiou a Jesus e o colocou no alto de uma cruz, tenho certeza que quando nós começamos a seguir a Jesus, a amá-lo e a guardar os seus mandamentos, também tribulações acontecerão em nossas vidas. Por isso alguns vão dizer assim: Padre, quanto mais eu rezo, mais assombração aparece. Exatamente, mas não assombração no sentido de assombração, mas aqui no sentido de dificuldades e tribulações. Quanto mais nós amarmos a Deus, quanto mais nós rezarmos, mais desafiante será, porque o mundo não quer que nós estejamos unidos a Deus. O mundo quer que nós nos separemos de Deus, e por isso será exigente. Mas quem perseverar até o fim sabe que conta com a esperança de estar unido eternamente com Deus. Assim, não vamos desanimar diante de uma tribulação, de uma perseguição, por causa de Jesus. Vamos permanecer fiéis e pedir a Ele o dom da fortaleza.

0: pedir a Jesus o dom de sermos perseverantes e perseverantes até o fim, no cumprimento de seus mandamentos, no seu amor, buscando sempre a santidade. No início deste dia, fortalecidos em Jesus, vamos nos unir espiritualmente nesta oração da manhã, rezando pelas tuas intenções, com você e por você. Pai nosso que estais nos céus, santificado seja o vosso nome. Venha a nós o vosso reino. Seja feita a vossa vontade, assim na terra como no céu. O pão nosso de cada dia nos dai hoje. Perdoai-nos as nossas ofensas, assim como nós perdoamos a quem nos tem ofendido. E não nos deixeis cair em tentação, mas livrai-nos do mal. Amém. Ave Maria, cheia de graça, o Senhor é convosco. Bendita sois vós entre as mulheres, e bendito é o fruto do vosso ventre, Jesus. Santa Maria, Mãe de Deus, rogai por nós, pecadores, agora e na hora de nossa morte. Amém. Glória ao Pai, ao Filho e ao Espírito Santo, como era no princípio, agora e sempre. Amém. Jesus, manso e humilde de coração, fazei o nosso coração semelhante ao vosso. O Senhor esteja convosco. Ele está no meio de nós. A nossa proteção está no nome do Senhor, que fez o céu e a terra. O Senhor Jesus Cristo esteja contigo para te proteger, esteja à tua frente para te conduzir e atrás de ti para te guardar. Olhe por ti, te conserve e te abençoe. Amém. E a bênção de Deus Todo-Poderoso, Pai e Filho e Espírito Santo, desça sobre vós e permaneça para sempre. Amém. Que neste sábado você permaneça na paz e na alegria que vem de Jesus. Abençoado dia para você e sua família.
1: Abençoa, Senhor, as famílias. Amém.
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1: 10:33.
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3: 10:55.

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1: Meio-dia.
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9: Top Fã. Tô chegando nesse super fim de semana, a partir de agora com sucesso. Tá no ar mais uma edição do nosso Top Fã. Eu, Vanessa Medeiros, fico com você a partir de agora. Fique comigo, fique ligado, combinado? Aumenta o volume aí, põe no 12 e aproveite o seu fim de semana comigo. A partir de agora, o sucesso do seu artista preferido na nossa programação. Você sabe muito bem como funciona. As melhores músicas sempre aqui.

muito bem. Esta é a minha, é a sua, é a nossa rádio. E a partir de agora, então, o Top Fã com muito sucesso. Para você que tá ligadinho, aumenta o volume aí e vem comigo. Tá no ar mais uma edição do nosso Top Fã no seu fim de semana. Top Fã! A gente começa o programa, então, com sucesso internacional na nossa programação. Aumenta o volume aí. Bruno Mars, The Lazy Song.

0: Smoking Out the Window. Ouvimos Bruno Mars e assim a gente fechou o primeiro bloco. Daqui a pouquinho eu volto, aguenta aí.
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4: Meio-dia e 18.

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5: De volta por aqui com você e pra você no Top Fan. Top Fan! E agora, tá chegando mais músicas, vamos curtir sucessos com De Propósito, Querendo Mais.

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0: estúdio de propósito, fechando este bloco. Eu vou ali rapidinho pra voltar já já. Enquanto isso, manda mensagem, participe.
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3: 12:33.
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1: De volta por aqui, eu e você e o nosso Top Fan. Top Fan! E agora, chegando em sequência com o BTS, Butter é sucesso, você ouve aqui no...

0: assim a gente fechou mais um bloco. Daqui a pouquinho eu volto. É rapidinho, aguenta aí.
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4: 12:49.
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5: Eu não disse pra você que o break era rapidinho? Tô de volta com mais músicas, com mais sucessos. E agora é hora de sucesso sertanejo na área. César Menotti, Fabiano, terminou.

0: Tomou de assalto. Ouvimos aí César Menotti Fabiano com um Sorriso Maroto. Daqui a pouquinho tem mais.
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3: 1:05.
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2: Estamos apresentando o Top Fan, eu e você. E o sucesso sempre aqui. Desejo pra você um fim de semana maravilhoso. Top Fan! E abrindo a segunda hora de hoje, que tá demais, eu garanto. Chegando por aqui, sucesso internacional.

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3: De volta com mais sucessos para você nesse fim de semana maravilhoso. E agora tem sucesso sertanejo na área, você pediu. E nós vamos curtir juntos o Guilherme.
4: História verdadeira,
3: ele e ela, a participação do Grupo Menos é Mais.
4: Não, não.

0: irmão. Dá um gritão Fortaleza.
1: Natanzinho Lima. Rapaz.
2: Irmão.
0: Obrigado, viu?
2: Obrigado a você.
0: Deus abençoe por essa oportunidade. Foi boa?
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0: Quebrador de promessas, tá aí Hugo e Guilherme fechando o bloco. Eu vou ali rapidinho pra voltar já já.
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3: 1:37.

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5: De volta com mais músicas para você nesse fim de semana maravilhoso. E agora tá chegando por aqui as irmãs Maiara e Maraísa.
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0: garçom, né não?
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0: essa é sucesso, é pra comemorar.
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2: Traz uma cerveja urgente, Maiara Maraíza, com a participação de Nayara Azevedo. E eu vou ali pra voltar já já, com muito, muito mais só pra você aqui no Top Fã.
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4: 1h51.
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3: Eu e você juntos, sempre aqui, com o sucesso no seu fim de semana. E agora, matando saudades, tem Kid Abelha. Fixação. Aumenta o volume aí.

0: te encontrar. Kid Abelha fechando aqui o Top Fan de hoje. E eu vou pra voltar no próximo fim de semana. Então eu quero te encontrar aqui na melhor sintonia, combinado? Fique ligado, vem aí mais um programa Líder de Audiência. E até mais. Bye. Fui.
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1: Na Dinâmica FM, a hora certa. 2:09.

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3: 2:11.

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1: 2:33.
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4: 2:37. 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

0: Dinâmica FM, a hora certa. 2h46.
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1: 3 e 1.
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3: 3 e 4.

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5: 3 e 17.

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0: 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Essa moda é linda demais, viu?
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2: 3h46.
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8: 6h48.

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4: 4 horas.

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5: Vamos que vamos, minha gente. Antena Mix chegando com tudo pra você. Nem este fim de semana gostosinho. Eita, coisa boa. Olha, no fim de semana a gente tem 2 horas pra se fazer companhia. Quero você junto comigo a partir de agora, pois já comendo chegando com tudo. E lógico, né? Fim de semana que a gente comemora Dia das Mães também, Mês das Mães. Fim de semana das Mães, a gente merece sempre. Pronto.

0: Mini pra te fazer companhia a partir de agora. Muita música da boa, novidades, o que já é sucesso, aquelas cerejinhas pra você matar saudade em mais uma edição do nosso Antena B. Começamos com o Guilherme, Grupo Menos é Mais, ele e ela.
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2: Lady Gaga de Dirty Dance. É, Shakira veio, mas ainda assim, hein? Ficou em menos 100 mil pessoas presentes em Copacabana. E olha que levar 2 milhões de pessoas pra Copacabana já é muita coisa, né? Lady Gaga foi imbatível e continua pelo jeito. Então isso tem muito mais.
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3: 4:16.
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4: 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Por aqui, Jacomini comunicando pra você e bora curtir Justin Bieber com Daisies.

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2: Malta, mais que o sol. Esse aqui foi o pedido da Mariana, pedindo pra gente, que ofereceu pro namorado, Ronaldo. Obrigada, viu? Obrigada, bom fim de semana pra vocês também. Legal demais ter vocês ligados no Antena.
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3: 4:31.
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5: Muito mais música pra você que tá ligado com a gente agora. É hora de curtir Vitor Clay com Adrenalizou.

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3: Ana Castela e Agroplay, nosso quadro. 11h20, Jonas Brothers, Vitor Clay abrindo um blocão daqueles. E aproveite esse fim de semana que a gente vai fazer uma pausa agora. Pede seu som.
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4: 4h45.
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4: Olha, gosta sim, hein? Pediu, vocês já estão vindo pra cá. Eita, Márcia, obrigada. Um beijão pra você curtindo aqui, ó, The Weeknd com In Your Eyes.

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2: Meu pedaço de pecado é João Gomes, pra você que tá ligadinho aqui na melhor. Já tem a Piti abrindo a nossa segunda hora de antena, hein?
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3: 5 horas.

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2: 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Lembra que eu falei? Fim de semana a gente tem 2 horas de Antena Mix. E agora a gente vai trazendo a segunda hora pra você com Rosé e Bruno Mars.

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2: Armandinho Lua Cheia. Ei, Luiz, ligado com a gente. Obrigado. Um alô pra você, pro Anthony também, já sintonizado com a gente. E também a Júlia. Ô, Nery, beijo.
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3: 5:15.

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8: Bora de mais músicas, muito mais sucessos, ritmo do seu fim de semana. Bola de Lua Lipa com The Rules.

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2: RPM convida real pra você matar a saudade, porque fim de semana é sempre bem-vindo, né?
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3: 5:31.
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6: 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Vamos que vamos, por aqui o sucesso continua. É hora de atender o Valdir, que tá ligado com a gente, mandando aí pra família dele e oferecendo também pra esposa, comemorando esse fim de semana de mães aí, a Fátima Rosalino, pra você com o Snap.

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2: Skank de repente. Eita, Katy Perry também rolou, né? Outra mamãe boa, azuda. Tudo de bom com certeza. Já tem Sabrina Carpenter.
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3: 5:47.

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8: Antena Mix. Se você tá chegando agora, calma lá, que tem muita coisa bacana pra rolar aqui ainda. E agora tem Sabrina Carpenter pra você. Gunman Child.

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3: Antena Mi, turma do pagode. Brasil tem que te ver, tem que te ver e tem que pedir o seu som por aqui, né? Aproveite seu restinho de fim de semana. Segundona tá aqui com certeza pra gente fazer companhia ainda mais aqui na melhor. Beijo.
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5: 6 e 1.
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2: Meninos e meninas, senhoras e senhores, sejam bem-vindos a mais um fim de semana do nosso Music Paradise. Comigo, Panja Comini, as minhas picapes aquecidas, já prontas pra gente começar essas 2 horas de muita música, viu? Se liga, aumenta o volume e vem curtir com a gente.

105.9. Tá na dinâmica, tá legal. Bom fim de semana pra você, já curtindo a gente. Pra você que já tá de boa, pra você que ainda tá trabalhando, né? Aproveita e segue nós aí. Facebook, Dinâmica FM Jacutinga. Instagram, arroba Dinâmica FM. Manda seu WhatsApp pra cá. 35 31850145. Bom início de tarde pra você. 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Baby, de Guetta com Baby Don't Hurt Me, pra gente dar um play por aqui.

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1: Alok, Sick Love on the Beat. Kamala Harris on Boss também. Olha que o nosso programa tá só começando. Não, gente, sucesso, sucesso. Segura aqui, já tô mandando um beijão pro Matheus. Chegou aqui, pediu o seu som. Menino, depois do intervalo vou trazendo a sua, porque eu falei pra vocês, né? A gente traz sucessos internacionais e nacionais também. Inclusive as versões remix neste humilde programa.
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3: 6:18.

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1: Vamos que vamos, meu povo, que por aqui o som não para. Agora tem Martin Garrix pra vocês, Caribbean to be Lonely. Isso aqui foi a Vani quem pediu, hein? 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
1: Skank, ainda gosto dela. Oh, coisa boa. Falei que eu trazia pedido do ouvinte. Tá aí pra você. Robert Christian também chegando por aqui, Bunt. Aliás, Skank, que foi o som do Matheus, né? Obrigada, Matheus. Bom fim de semana pra você.
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3: 6:34.
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1: Eita, bora de alô. Walter tá ligado aqui com a gente. A Juliana também, obrigada pelo carinho. O alô ainda pro Francisco, tá chegando aqui, tá curtindo o fim de semana. Que legal essa galera do Music Paradise, gente. Coral Reef pra você como Unwritten.

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1: Uten Fazo, tell me what you want. Pra você pedir sem moderação no Music Paradise, que faz uma pausa, hein?
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4: 6:49.

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8: Tô chegando com mais sucessos pra você ligado comigo em Hora de Marshmallow com Nando.

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1: Sony Fadeira, Askin. Rolou também a Sina de Ofélia, DJ Vivan, gente, isso aqui que virou um sucessão, né? Nas redes sociais, no IA, enfim, a gente traz pra você com certeza o Music Paradise.
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3: Tô chegando com muito mais e abrindo a nossa segunda hora de Música Paradise pra você. E hora de sucessão por aqui, curtindo Katy Perry and Migos com Bon Appetit.

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1: Depend. Oh, hey, Devosta também tá ligado por aqui. O Radio Club pra você. Em instantes tem Block and Grind, tem Elephants também.
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4: 8:13.

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3: Tá chegando agora, então bora curtir Aumenta o Volume, que essa é a dica. Já mandando um alô especial pra Cris, tá ligada com a gente, Mike também, a Márcia. Um alô ainda pro David e pro Pietro. Gente, bom fim de semana, que legal essa galera passando aqui, hein? Curtindo a Corvina, vai abrindo mais um bloco do Music Paradise com Dance Monkey. Music.

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1: Original Mix Can Bad. Rolou Save Me também, que Elephants, pra vocês, né? Pra galera que sempre pede esse som por aqui. E ó, galera, já deixando um recadinho aqui, tá? A galera aqui da rádio mandou pra mim as mensagens, né, das redes sociais. Panca,

0: deu o seu perfil. Gente, fui banido pelo Meta Business, tá? Eu tô agora com assessoria jurídica em cima disso, mas eu não tô fora do Instagram, não, que eu não vou ficar. Vocês acham que eu vou aguentar de saudade de vocês? Tá lá o @apanjacomini, tá? O endereço anterior é o Panjacomini, tô aí na esperança de retomar ele, mas agora é @apanjacomini. Fechou? Pode me seguir lá, já manda um oi, já aproveita e pede seu som, que próximo fim de semana eu garanto que eu trago pra você também.
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2: 8 horas e 30 minutos.
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0: Eita, aqui por aqui a música não para. Olha ela, com muito mais sucesso pra vocês. Sunfeld, cantando Meu Amor. Isso aqui tem a Anitta, hein?

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1: Ghost, eu e você. Not So Bad também passou por aqui. É o ritmo do nosso Music Paradise e do seu fim de semana.
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4: 8h42.
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1: Já tô de volta e já é o último bloco do nosso Music Paradise pra você curtir sem moderação. Cigala chegando por aqui com It's a Feeling.

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1: Dub Dogs e Summer Remake, her Summer Jam. Minha saideira de hoje, gente. Aproveite esse fim de semana com a sua mamãe. Aproveite as mamães, gente. Quem não tem, como é o meu caso aqui, né? Mentalize, abrace os seus e que a gente possa viver o hoje. Lembrando que hoje a gente sabe o que a gente tá fazendo. Olha lá, né? Porque às vezes daqui, ó, nem daqui a pouquinho a gente sabe. É isso? Próximo fim de semana te espero ansiosíssimo pra gente fazer mais um Music Paradise. Beijão!
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4: 8:54.

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3: 8h55.
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3: 8h58.

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2: 8h59.
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